0: Marinho, ó. Aí, é.
1: Aldo Marinho, pega o bombeiro, bem o que ele coloca, olha.
0: Quem, quando?
1: Cadinho do Ricão, não come como acorda.
0: E o Lunga, quando?